87 anos, e que foi uma das autoras do livro Novas Cartas Portuguesas, pela qual foi processada e julgada em 1972. A NIT falou com Sara Barros Leitão sobre o que descobriu durante a pesquisa, as escolhas que fez para levar o tema a palco e a razão pela qual os livros se tornaram outra forma de juntar pessoas. Pode ler a entrevista em nit.pt. Quanto ao próximo espetáculo de Nós Sozinhas, acontece a 9 e 10 de outubro, às 21h30, no Teatro Municipal de Matosinhos Constantino Neri. Os bilhetes estão disponíveis online em boltickets.pt e custam 7,50€, com preços reduzidos a partir de 5€.

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3: Natal Amargo, o novo filme de Pedro Almodóvar, já chegou aos cinemas portugueses. O filme acompanha Raul Rossetti, interpretado por Leonardo Sbaraglia, um realizador que atravessa uma crise criativa e usa uma tragédia vivida por alguém próximo para escrever um argumento. É aí que surge Elsa, interpretada por Bárbara Lenny, outra cineasta e uma espécie de reflexo do primeiro. No centro está uma questão que acompanha Almodóvar há décadas. Até onde pode um artista ir quando transforma a vida das pessoas que conhecem ficção? Assista ao trailer de Natal Amargo e saiba mais sobre o novo filme de Almodóvar em nit.pt.
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3: José Condensa está de volta à Netflix, mas desta vez não está em Rabo de Peixe, nos Açores. Encontramo-lo numa ilha perto de Maiorca, em 1959. É neste ambiente que se passa a história O Problema Final, uma minissérie espanhola que estreou esta sexta-feira na Netflix. O ator português interpreta Tony, o mordomo de um hotel onde uma turista aparece morta. A personagem conhece o espaço melhor do que os hóspedes e, quando surge a hipótese de homicídio, passa a integrar o grupo de suspeitos. Os 4 episódios já estão disponíveis, pelo que o mistério pode ser visto do início ao fim. Assista ao trailer e saiba mais sobre O Problema Final em nit.pt.

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2: Vem aí a primeira festa só para pessoas altas em Lisboa. Os primeiros encontros do Tall People Club vão acontecer em duas cidades espanholas e no final de outubro chegam mesmo a Lisboa. O objetivo é simples, num só local juntar pessoas de elevada estatura. A entrada, porém, tem algumas regras. Os homens precisam de ter um mínimo de 1,82m, enquanto as mulheres só entram se tiverem 1,70m ou mais. A organização diz que não vale a pena mentir, já que todas as pessoas vão ser medidas à porta. O evento vai chegar a Lisboa a 22 de outubro e irá realizar-se no Cabo Rooftop junto ao Terminal de Cruzeiros de Lisboa. Começa às 19 horas e prolonga-se até às 23 horas. Os bilhetes para a festa no Cabo Rooftop custam 15€ por pessoa com uma bebida incluída. Mais perto da data, o valor só para 20€. Se quiserem ir em grupo, pode pagar 55€ por 4 pessoas. Os bilhetes estão disponíveis online em luma.com.
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3: Bumba na Fofinha vai juntar-se pela primeira vez ao elenco de Portátil, um espetáculo de improviso criado e protagonizado por alguns dos membros do coletivo brasileiro de humor Porta dos Fundos. A nova formação sobe ao palco da Super Boca Arena no Porto a 18 de dezembro às 21h30. A humorista portuguesa vai dividir o palco com Gregório do Vivier, João Vicente Castro e Gustavo Miranda. O ponto de partida continua a ser o mesmo que tornou o formato conhecido. Não existe um texto previamente escrito e ninguém sabe, antes de entrar em palco, que história será contada. Portátil regressa assim a Portugal com uma sessão única marcada para 18 de dezembro no Porto. O espetáculo é recomendado a maiores de 12 anos e os bilhetes já estão à venda online em ticketline.pt com preço entre os 33 e os 40 euros.

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2: Depois de esgotar em julho o concerto do Estúdio Ghibli, regressa a Lisboa. O espetáculo junta piano e flauta para recuperar temas de A Viagem de Chihiro, Totoro e Princesa Mononoke. As bandas sonoras de alguns dos filmes mais famosos do Estúdio Ghibli vão ser tocadas ao vivo em Lisboa num concerto dedicado ao universo criado por Hayao Miyazaki. A música do Estúdio Ghibli regressa ao Capitólio no Parque Meyer a 16 de outubro às 19 horas, depois de uma primeira sessão esgotada em julho. Os bilhetes estão à venda online em bilheteweb.fr e custam entre os 25 e os 32 euros.
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2: De gênio de Harvard a bombista famoso, a história do Una Bomber estreou na Netflix. Russell Crowe interpreta o professor que sujeitou Ted Kaczynski a experiências psicológicas. A ligação aos crimes continua a gerar debate. O novo filme da Netflix recua aos tempos de estudante e acompanha em paralelo a investigação que acabaria por identificá-lo. A história começa em Harvard no final dos anos 50. Murray convida o estudante a participar num estudo apresentado como treino para debates. Kaczynski acaba sujeito a confrontos em que as suas convicções são atacadas sob observação dos investigadores. Na outra linha temporal, já nos anos 90, Miller tenta encontrar no manifesto Una Bomber uma pista que permita descobrir quem ela é. Pode assistir ao trailer e saber mais sobre Una Bomber em nit.pt.
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0: A SpaceX, empresa espacial mas não só de Elon Musk, é uma das mais recentes chegadas ao mercado. Entrou no Nasdaq em junho sob a designação SPCX e, apesar da promessa de uma enorme abertura para compra de ações por parte de particulares, a oferta pública inicial acabou maioritariamente nas mãos de grandes fundos institucionais. É que, com tanto interesse na antecipação desta entrada no mercado, a procura foi bem superior à oferta. Chegou quase a ser 4 vezes superior. Apesar da compra inicial surpreendente, hoje ainda é possível todos nós determos um pedaço de uma empresa que é muito mais do que isso. A forma mais direta de fazer parte da SpaceX é através da compra direta de ações no Nasdaq por uma corretora com acesso ao mercado norte-americano como a XTB. No caso de compra de ações diretas, o risco é maior, visto que se concentra todo o investimento numa única empresa. Pelo contrário, apostar num fundo indexado, ETF, traz mais segurança, uma vez que falamos de um investimento num grupo de empresas. A SpaceX já integra índices como o Nasdaq 100 e o Russell 1000, pelo que, com um ETF que os replique, passa a ter uma pequena fatia da empresa. Saiba mais sobre como investir com a XTB em nit.pt.
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4: Concertos entre locomotivas, personagens saídas de um universo steampunk, cinema, literatura e oficinas. Durante 2 dias, o Museu Nacional Ferroviário no Entroncamento deixa de ser apenas um espaço dedicado à história dos comboios para receber mais uma edição do Festival Vapor. O evento regressa a 3 e 4 de outubro e tem Yolanda, Mayra Andrade, Fogo Fogo, Stereossauro e Rita Vian entre os principais nomes do cartaz musical. Esta será a 6ª edição do festival, organizado pelo Município do Entroncamento e pelo Museu Nacional Ferroviário. Os bilhetes diários custam 10 euros, enquanto o passe para os 2 dias fica por 15 euros. A entrada é gratuita para crianças até aos 11 anos e os menores de 18 anos e estudantes têm um desconto de 50% disponível na recepção do Museu Nacional Ferroviário. Também pode adquirir os bilhetes em bol.pt.

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2: O Chefs on Fire terminou a edição de 2026 em Cascais com lotação esgotada e mais de 45 mil doses servidas, segundo a organização. O regresso ao mesmo espaço está confirmado para 2027, mas antes disso o festival segue para Vila Nova de Foscoa. A quarta edição do Pop-Up realiza-se a 24 e 25 de outubro. O conceito mantém-se. Chefes cozinham ao vivo com fogo, enquanto a música faz parte da experiência. Os bilhetes já estão à venda no site oficial do festival, chefsonfire.com.
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3: A terceira edição do Out of the Blue, um evento dedicado à gastronomia do mar, está prestes a chegar a Matosinhos. Entre 1 e 11 de outubro, vai ser possível provar diferentes pratos, participar em visitas guiadas gratuitas e até no almoço de chefes. O evento arranca na sexta-feira, 2 de outubro, com a primeira das quatro experiências atlânticas, a Tour da Pesca.

0: Um dos pontos altos da programação acontece no domingo 4 de outubro com um grande almoço na Praia de Anjeiras preparado por 6 chefes. Ao longo do evento, a Associação de Restaurantes de Matosinhos também promove a Semana dos Restaurantes com preços especiais nas dezenas de espaços aderentes. As inscrições para todas as atividades, incluindo o almoço, podem ser feitas através do e-mail info@outofthebluematosinhos.pt. A programação completa e os restaurantes aderentes estão disponíveis online em matosinhosgastronomy.pt.
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5: Sara Barros Leitão leva o tema do aborto ao palco. Na peça Nós Sozinhas, a atriz revisita os julgamentos, os referendos e as histórias de mulheres que, muitas vezes, o fizeram de forma clandestina. O título, Nós Sozinhas, parte de um verso de Maria Teresa Horta, escritora, ativista e poetisa portuguesa que morreu em 2025, aos 87 anos, e que foi uma das autoras do livro Novas Cartas Portuguesas, pela qual foi processada e julgada em 1972. A NIT falou com Sara Barros Leitão sobre o que descobriu durante a pesquisa, as escolhas que fez para levar o tema a palco e a razão pela qual os livros se tornaram outra forma de juntar pessoas. Pode ler a entrevista em nit.pt. Quanto ao próximo espetáculo de Nós Sozinhas, acontece a 9 e 10 de outubro, às 21h30, no Teatro Municipal de Matosinhos Constantino Neri. Os bilhetes estão disponíveis online em boltickets.pt e custam 7,50€, com preços reduzidos a partir de 5€.

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3: Natal Amargo, o novo filme de Pedro Almodóvar, já chegou aos cinemas portugueses. O filme acompanha Raul Rossetti, interpretado por Leonardo Sbaraglia, um realizador que atravessa uma crise criativa e usa uma tragédia vivida por alguém próximo para escrever um argumento. É aí que surge Elsa, interpretada por Bárbara Lenny, outra cineasta e uma espécie de reflexo do primeiro. No centro está uma questão que acompanha Almodóvar há décadas. Até onde pode um artista ir quando transforma a vida das pessoas que conhecem ficção? Assista ao trailer de Natal Amargo e saiba mais sobre o novo filme de Almodóvar em nit.pt.

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3: José Condensa está de volta à Netflix, mas desta vez não está em Rabo de Peixe, nos Açores. Encontramo-lo numa ilha perto de Maiorca, em 1959. É neste ambiente que se passa a história O Problema Final, uma minissérie espanhola que estreou esta sexta-feira na Netflix. O ator português interpreta Tony, o mordomo de um hotel onde uma turista aparece morta. A personagem conhece o espaço melhor do que os hóspedes, e quando surge a hipótese de homicídio, passa a integrar o grupo de suspeitos. Os 4 episódios já estão disponíveis, pelo que o mistério pode ser visto do início ao fim. Assista ao trailer e saiba mais sobre O Problema Final em NIT.pt.
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3: Vem aí a primeira festa só para pessoas altas em Lisboa. Os primeiros encontros do Tall People Club vão acontecer em duas cidades espanholas e no final de outubro chegam mesmo a Lisboa. O objetivo é simples, num só local juntar pessoas de elevada estatura. A entrada, porém, tem algumas regras. Os homens precisam de ter um mínimo de 1,82m, enquanto as mulheres só entram se tiverem 1,70m ou mais. A organização diz que não vale a pena mentir, já que todas as pessoas vão ser medidas à porta. O evento vai chegar a Lisboa a 22 de outubro e irá realizar-se no Cabo Rooftop junto ao Terminal de Cruzeiros de Lisboa. Começa às 19 horas e prolonga-se até às 23 horas. Os bilhetes para a festa no Cabo Rooftop custam 15€ por pessoa com uma bebida incluída. Mais perto da data, o valor só para 20€. Se quiserem ir em grupo, pode pagar 55€ por 4 pessoas. Os bilhetes estão disponíveis online em luma.com.
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2: Bumba na Fofinha vai juntar-se pela primeira vez ao elenco de Portátil, um espetáculo de improviso criado e protagonizado por alguns dos membros do coletivo brasileiro de humor Porta dos Fundos. A nova formação sobe ao palco da Super Boca Arena no Porto a 18 de dezembro às 21h30. A humorista portuguesa vai dividir o palco com Gregório do Vivier, João Vicente Castro e Gustavo Miranda. O ponto de partida continua a ser o mesmo que tornou o formato conhecido. Não existe um texto previamente escrito e ninguém sabe, antes de entrar em palco, que história será contada. Portátil regressa assim a Portugal com uma sessão única marcada para 18 de dezembro no Porto. O espetáculo é recomendado a maiores de 12 anos e os bilhetes já estão à venda online em ticketline.pt com preço entre os 33 e os 40 euros.

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2: 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Depois de esgotar em julho o concerto do Estúdio Ghibli, regressa a Lisboa. O espetáculo junta piano e flauta para recuperar temas de A Viagem de Chihiro, Totoro e Princesa Mononoke. As bandas sonoras de alguns dos filmes mais famosos do Estúdio Ghibli vão ser tocadas ao vivo em Lisboa num concerto dedicado ao universo criado por Hayao Miyazaki. A música do Estúdio Ghibli regressa ao Capitólio no Parque Meyer a 16 de outubro, às 19 horas, depois de uma primeira sessão esgotada em julho. Os bilhetes estão à venda online em bilheteweb.fr e custam entre os 25 e os 32 euros. 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
3: De gênio de Harvard a bombista famoso, a história do Una Bomber estreou na Netflix. Russell Crowe interpreta o professor que sujeitou Ted Kaczynski a experiências psicológicas. A ligação aos crimes continua a gerar debate. O novo filme da Netflix recua aos tempos de estudante e acompanha em paralelo a investigação que acabaria por identificá-lo. A história começa em Harvard no final dos anos 50. Murray convida o estudante a participar num estudo apresentado como treino para debates. Kaczynski acaba sujeito a confrontos em que as suas convicções são atacadas sob observação dos investigadores. Na outra linha temporal, já nos anos 90, Miller tenta encontrar no manifesto Una Bomber uma pista que permita descobrir quem ela é. Pode assistir ao trailer e saber mais sobre Una Bomber em NIT.pt.

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4: O mundo dos investimentos nunca foi tão popular como nos últimos anos. A SpaceX, empresa espacial, mas não só, de Elon Musk, é uma das mais recentes chegadas ao mercado. Entrou no Nasdaq em junho sob a designação SPCX e, apesar da promessa de uma enorme abertura para compra de ações por parte de particulares, a oferta pública inicial acabou maioritariamente nas mãos de grandes fundos institucionais. É que, com tanto interesse na antecipação desta entrada no mercado, a procura foi bem superior à oferta. Chegou quase a ser 4 vezes superior. Apesar da compra inicial surpreendente, hoje ainda é possível todos nós determos um pedaço de uma empresa que é muito mais do que isso. A forma mais direta de fazer parte da SpaceX é através da compra direta de ações no Nasdaq por uma corretora com acesso ao mercado norte-americano como a XTB. No caso de compra de ações diretas, o risco é maior, visto que se concentra todo o investimento numa única empresa. Pelo contrário, apostar num fundo indexado, ETF, traz mais segurança, uma vez que falamos de um investimento num grupo de empresas. A SpaceX já integra índices como o Nasdaq 100 e o Russell 1000, pelo que, com um ETF que os replique, passa a ter uma pequena fatia da empresa. Saiba mais sobre como investir com a XTB em NIT.pt.

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3: Concertos entre locomotivas, personagens saídas de universo steampunk, cinema, literatura e oficinas. Durante 2 dias, o Museu Nacional Ferroviário no Entroncamento deixa de ser apenas um espaço dedicado à história dos comboios para receber mais uma edição do Festival Vapor. O evento regressa a 3 e 4 de outubro e tem Yolanda, Mayra Andrade, Fogo Fogo, Stereossauro e Rita Vian entre os principais nomes do cartaz musical. Esta será a 6ª edição do festival, organizado pelo Município do Entroncamento e pelo Museu Nacional Ferroviário. Os bilhetes diários custam 10 euros, enquanto o passe para os 2 dias fica por 15 euros. A entrada é gratuita para crianças até aos 11 anos e os menores de 18 anos e estudantes têm um desconto de 50% disponível na recepção do Museu Nacional Ferroviário. Também pode adquirir os bilhetes em bol.pt.

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3: O novo Running Club de Cascais tem encontros semanais e presentes para os participantes. Garrafas térmicas, toalhas, peças de roupa, bonés e viseiras. Estas são apenas algumas das recompensas que pode receber ao participar nas corridas do Track and Field Running Club, um novo clube que chegou a Cascais e que promete fazer sucesso. O melhor de tudo, as inscrições são gratuitas e logo no primeiro encontro recebe uma t-shirt oficial. O grupo foi criado pela Track and Field, uma marca que faz sucesso no Brasil e que vai abrir duas novas lojas em Lisboa. Os encontros vão acontecer todos os sábados, normalmente com partida na Marina de Cascais pelas 10 horas. Cada corrida terá 5 km e será possível escolher entre 3 ritmos, pensados para participantes com diferentes níveis de preparação. Há um grupo para quem já corre uma experiência, outro para iniciantes e ainda uma opção para quem prefere andar ou caminhar. Leia o artigo em nit.pt para ver algumas imagens do primeiro encontro da Track and Field e saber mais sobre a marca.
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2: O Chefs on Fire terminou a edição de 2026 em Cascais com lotação esgotada e mais de 45 mil doses servidas, segundo a organização. O regresso ao mesmo espaço está confirmado para 2027, mas antes disso o festival segue para Vila Nova de Foscoa. A quarta edição do Pop-Up realiza-se a 24 e 25 de outubro. O conceito mantém-se. Chefs cozinham ao vivo com fogo, enquanto a música faz parte da experiência. Os bilhetes já estão à venda no site oficial do festival, chefsonfire.com.

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3: A terceira edição do Out of the Blue, um evento dedicado à gastronomia do mar, está prestes a chegar a Matosinhos. Entre 1 e 11 de outubro, vai ser possível provar diferentes pratos, participar em visitas guiadas gratuitas e até no almoço de chefes. O evento arranca na sexta-feira, 2 de outubro, com a primeira das 4 experiências atlânticas, a Tour da Pesca. Um dos pontos altos da programação acontece no domingo, 4 de outubro, com um grande almoço na Praia de Anjeiras, preparado por 6 chefes. Ao longo do evento, a Associação de Restaurantes de Matosinhos também promove a Semana dos Restaurantes com preços especiais nas dezenas de espaços aderentes. As inscrições para todas as atividades, incluindo o almoço, podem ser feitas através do e-mail info@outofthebluematosinhos.pt. A programação completa e os restaurantes aderentes estão disponíveis online em matosinhosgastronomy.pt.
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2: Sara Barros Leitão leva o tema do aborto ao palco. Na peça Nós Sozinhas, a atriz revisita os julgamentos, os referendos e as histórias de mulheres que, muitas vezes, o fizeram de forma clandestina. O título, Nós Sozinhas, parte de um verso de Maria Teresa Horta, escritora, ativista e poetisa portuguesa que morreu em 2025, aos 87 anos, e que foi uma das autoras do livro Novas Cartas Portuguesas, pela qual foi processada e julgada em 1972. A NIT falou com Sara Barros Leitão sobre o que descobriu durante a pesquisa, as escolhas que fez para levar o tema a palco e a razão pela qual os livros se tornaram outra forma de juntar pessoas. Pode ler a entrevista em nit.pt. Quanto ao próximo espetáculo de Nós Sozinhas, acontece a 9 e 10 de outubro, às 21h30, no Teatro Municipal de Matosinhos Constantino Neri. Os bilhetes estão disponíveis online em bolttickets.pt e custam 7,50€, com preços reduzidos a partir de 5€.

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3: Natal Amargo, o novo filme de Pedro Almodóvar, já chegou aos cinemas portugueses. O filme acompanha Raul Rossetti, interpretado por Leonardo Sbaraglia, um realizador que atravessa uma crise criativa e usa uma tragédia vivida por alguém próximo para escrever um argumento. É aí que surge Elsa, interpretada por Bárbara Lenny, outra cineasta e uma espécie de reflexo do primeiro. No centro está uma questão que acompanha Almodóvar há décadas. Até onde pode um artista ir quando transforma a vida das pessoas que conhecem ficção? Assista ao trailer de Natal Amargo e saiba mais sobre o novo filme de Almodóvar em nit.pt.
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4: José Condensa está de volta à Netflix, mas desta vez não está em Rabo de Peixe, nos Açores. Encontramo-lo numa ilha perto de Maiorca, em 1959. É neste ambiente que se passa a história O Problema Final, uma minissérie espanhola que estreou esta sexta-feira na Netflix. O ator português interpreta Tony, o mordomo de um hotel onde uma turista aparece morta. A personagem conhece o espaço melhor do que os hóspedes e, quando surge a hipótese de homicídio, passa a integrar o grupo de suspeitos. Os 4 episódios já estão disponíveis, pelo que o mistério pode ser visto do início ao fim. Assista ao trailer e saiba mais sobre O Problema Final em nit.pt.
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Os homens precisam de ter um mínimo de 1,82m, enquanto as mulheres só entram se tiverem 1,70m ou mais. A organização diz que não vale a pena mentir, já que todas as pessoas vão ser medidas à porta. O evento vai chegar a Lisboa a 22 de outubro e irá realizar-se no Cabo Rooftop, junto ao Terminal de Cruzeiros de Lisboa. Começa às 19 horas e prolonga-se até às 23 horas. Os bilhetes para a festa no Cabo Rooftop custam 15€ por pessoa com uma bebida incluída. Mais perto da data, o valor só para 20€. Se quiserem ir em grupo, pode pagar 55€ por 4 pessoas. Os bilhetes estão disponíveis online em luma.com.

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2: Bumba na Fofinha vai juntar-se pela primeira vez ao elenco de Portátil, um espetáculo de improviso criado e protagonizado por alguns dos membros do coletivo brasileiro de humor Porta dos Fundos. A nova formação sobe ao palco da Super Boca Arena no Porto a 18 de dezembro às 21h30. A humorista portuguesa vai dividir o palco com Gregório do Vivier, João Vicente Castro e Gustavo Miranda. O ponto de partida continua a ser o mesmo que tornou o formato conhecido. Não existe um texto previamente escrito e ninguém sabe, antes de entrar em palco, que história será contada. Portátil regressa assim a Portugal com uma sessão única marcada para 18 de dezembro no Porto. O espetáculo é recomendado a maiores de 12 anos e os bilhetes já estão à venda online em ticketline.pt com preços entre os 33 e os 40 euros.

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0: 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Depois de esgotar em julho o concerto do Estúdio Ghibli, regressa a Lisboa. O espetáculo junta piano e flauta para recuperar temas de A Viagem de Chihiro, Totoro e Princesa Mononoke. As bandas sonoras de alguns dos filmes mais famosos do Estúdio Ghibli vão ser tocadas ao vivo em Lisboa num concerto dedicado ao universo criado por Hayao Miyazaki. A música do Estúdio Ghibli regressa ao Capitólio no Parque Meyer a 16 de outubro, às 19 horas, depois de uma primeira sessão esgotada em julho. Os bilhetes estão à venda online em bilheteweb.fr e custam entre os 25 e os 32 euros.

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2: De gênio de Harvard a bombista famoso, a história do Una Bomber estreou na Netflix. Russell Crowe interpreta o professor que sujeitou Ted Kaczynski a experiências psicológicas. A ligação aos crimes continua a gerar debate. O novo filme da Netflix recua aos tempos de estudante e acompanha em paralelo a investigação que acabaria por identificá-lo. A história começa em Harvard no final dos anos 50. Murray convida o estudante a participar num estudo apresentado como treino para debates. Kaczynski acaba sujeito a confrontos em que as suas convicções são atacadas sob observação dos investigadores. Na outra linha temporal, já nos anos 90, Miller tenta encontrar no manifesto Una Bomber uma pista que permita descobrir quem ela é. Pode assistir ao trailer e saber mais sobre Una Bomber em nit.pt.
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2: O mundo dos investimentos nunca foi tão popular como nos últimos anos. A SpaceX, empresa espacial, mas não só, de Elon Musk, é uma das mais recentes chegadas ao mercado. Entrou no Nasdaq em junho sob a designação SPCX e, apesar da promessa de uma enorme abertura para compra de ações por parte de particulares, a oferta pública inicial acabou maioritariamente nas mãos de grandes fundos institucionais. É que, com tanto interesse na antecipação desta entrada no mercado, a procura foi bem superior à oferta. Chegou quase a ser 4 vezes superior. Apesar da compra inicial surpreendente, hoje ainda é possível todos nós determos um pedaço de uma empresa que é muito mais do que isso. A forma mais direta de fazer parte da SpaceX é através da compra direta de ações no Nasdaq por uma corretora com acesso ao mercado norte-americano como a XTB. No caso de compra de ações diretas, o risco é maior, visto que se concentra todo o investimento numa única empresa. Pelo contrário, apostar num fundo indexado, ETF, traz mais segurança, uma vez que falamos de um investimento num grupo de empresas. A SpaceX já integra índices como o Nasdaq 100 e o Russell 1000, pelo que, com um ETF que os replique, passa a ter uma pequena fatia da empresa. Saiba mais sobre como investir com a XTB em NIT.pt.
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4: Concertos entre locomotivas, personagens saídas de um universo steampunk, cinema, literatura e oficinas. Durante dois dias, o Museu Nacional Ferroviário no Entroncamento deixa de ser apenas um espaço dedicado à história dos comboios para receber mais uma edição do Festival Vapor. O evento regressa a 3 e 4 de outubro e tem Yolanda, Mayra Andrade, Fogo Fogo, Stereossauro e Rita Vian entre os principais nomes do cartaz musical. Esta será a 6ª edição do festival, organizado pelo Município do Entroncamento e pelo Museu Nacional Ferroviário. Os bilhetes diários custam 10€, enquanto o passe para os dois dias fica por 15€. A entrada é gratuita para crianças até aos 11 anos e os menores de 18 anos e estudantes têm um desconto de 50%, disponível na recepção do Museu Nacional Ferroviário. Também pode adquirir os bilhetes em bol.pt.

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4: O novo Running Club de Cascais tem encontros semanais e presentes para os participantes. Garrafas térmicas, toalhas, peças de roupa, bonés e viseiras. Estas são apenas algumas das recompensas que pode receber ao participar nas corridas do Track and Field Running Club, um novo clube que chegou a Cascais e que promete fazer sucesso. O melhor de tudo, as inscrições são gratuitas e logo no primeiro encontro recebe uma t-shirt oficial. O grupo foi criado pela Track and Field, uma marca que faz sucesso no Brasil e que vai abrir duas novas lojas em Lisboa. Os encontros vão acontecer todos os sábados, normalmente com partida na Marina de Cascais pelas 10 horas. Cada corrida terá 5 km e será possível escolher entre 3 ritmos, pensados para participantes com diferentes níveis de preparação. Há um grupo para quem já corre uma experiência, outro para iniciantes e ainda uma opção para quem prefere andar ou caminhar. Leia o artigo em nit.pt para ver algumas imagens do primeiro encontro da Track and Field e saber mais sobre a marca.

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2: O Chefs on Fire terminou a edição de 2026 em Cascais com lotação esgotada e mais de 45 mil doses servidas, segundo a organização. O regresso ao mesmo espaço está confirmado para 2027, mas antes disso o festival segue para Vila Nova de Foscoa. A quarta edição do Pop-Up realiza-se a 24 e 25 de outubro. O conceito mantém-se. Chefes cozinham ao vivo com fogo, enquanto a música faz parte da experiência. Os bilhetes já estão à venda no site oficial do festival, chefsonfire.com.
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3: A terceira edição do Out of the Blue, um evento dedicado à gastronomia do mar, está prestes a chegar a Matosinhos. Entre 1 e 11 de outubro, vai ser possível provar diferentes pratos, participar em visitas guiadas gratuitas e até no almoço de chefes. O evento arranca na sexta-feira, 2 de outubro, com a primeira das quatro experiências atlânticas, a Tour da Pesca. Um dos pontos altos da programação acontece no domingo, 4 de outubro, com um grande almoço na Praia de Anjeiras, preparado por 6 chefes. Ao longo do evento, a Associação de Restaurantes de Matosinhos também promove a Semana dos Restaurantes com preços especiais nas dezenas de espaços aderentes. As inscrições para todas as atividades, incluindo o almoço, podem ser feitas através do e-mail info@outofthebluematosinhos.pt. A programação completa e os restaurantes aderentes estão disponíveis online em matosinhosgastronomy.pt.
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2: Sara Barros Leitão leva o tema do aborto ao palco. Na peça Nós Sozinhas, a atriz revisita os julgamentos, os referendos e as histórias de mulheres que, muitas vezes, o fizeram de forma clandestina. O título, Nós Sozinhas, parte de um verso de Maria Teresa Horta, escritora, ativista e poetisa portuguesa que morreu em 2025, aos 87 anos, e que foi uma das autoras do livro Novas Cartas Portuguesas, pela qual foi processada e julgada em 1972. A NIT falou com Sara Barros Leitão sobre o que descobriu durante a pesquisa, as escolhas que fez para levar o tema a palco e a razão pela qual os livros se tornaram outra forma de juntar pessoas. Pode ler a entrevista em nit.pt. Quanto ao próximo espetáculo de Nós Sozinhas, acontece a 9 e 10 de outubro, às 21h30, no Teatro Municipal de Matosinhos Constantino Neri. Os bilhetes estão disponíveis online em boltickets.pt e custam 7,50€, com preços reduzidos a partir de 5€.
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1: Natal Amargo, o novo filme de Pedro Almodóvar, já chegou aos cinemas portugueses. O filme acompanha Raul Rossetti, interpretado por Leonardo Sbaraglia, um realizador que atravessa uma crise criativa e usa uma tragédia vivida por alguém próximo para escrever um argumento. É aí que surge Elsa, interpretada por Bárbara Lenny, outra cineasta e uma espécie de reflexo do primeiro. No centro está uma questão que acompanha Almodóvar há décadas. Até onde pode um artista ir quando transforma a vida das pessoas que conhecem ficção? Assista ao trailer de Natal Amargo e saiba mais sobre o novo filme de Almodóvar em nit.pt.

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2: José Condensa está de volta à Netflix, mas esta vez não está em Rabo de Peixe, nos Açores. Encontramo-lo numa ilha perto de Maiorca, em 1959. É neste ambiente que se passa a história O Problema Final, uma minissérie espanhola que estreou esta sexta-feira na Netflix. O ator português interpreta Tony, o mordomo de um hotel onde uma turista aparece morta. A personagem conhece o espaço melhor do que os hóspedes e, quando surge a hipótese de homicídio, passa a integrar o grupo de suspeitos. Os 4 episódios já estão disponíveis, pelo que o mistério pode ser visto do início ao fim. Assista ao trailer e saiba mais sobre O Problema Final em nit.pt.

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3: Vem aí a primeira festa só para pessoas altas em Lisboa. Os primeiros encontros do Tall People Club vão acontecer em duas cidades espanholas e no final de outubro chegam mesmo a Lisboa. O objetivo é simples, num só local juntar pessoas de elevada estatura. A entrada, porém, tem algumas regras. Os homens precisam de ter um mínimo de 1,82m, enquanto as mulheres só entram se tiverem 1,70m ou mais. A organização diz que não vale a pena mentir, já que todas as pessoas vão ser medidas à porta. O evento vai chegar a Lisboa a 22 de outubro e irá realizar-se no Cabo Rooftop junto ao Terminal de Cruzeiros de Lisboa. Começa às 19 horas e prolonga-se até às 23 horas. Os bilhetes para a festa no Cabo Rooftop custam 15€ por pessoa com uma bebida incluída. Mais perto da data, o valor só para 20€. Se quiserem ir em grupo, pode pagar 55€ por 4 pessoas. Os bilhetes estão disponíveis online em luma.com.
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2: Bumba na Fofinha vai juntar-se pela primeira vez ao elenco de Portátil, o espetáculo de improviso criado e protagonizado por alguns dos membros do coletivo brasileiro de humor Porta dos Fundos. A nova formação sobe ao palco da Super Boca Arena no Porto a 18 de dezembro às 21h30. A humorista portuguesa vai dividir o palco com Gregório do Vivier, João Vicente Castro e Gustavo Miranda. O ponto de partida continua a ser o mesmo que tornou o formato conhecido. Não existe um texto previamente escrito e ninguém sabe, antes de entrar em palco, que história será contada. Portátil regressa assim a Portugal com uma sessão única marcada para 18 de dezembro no Porto. O espetáculo é recomendado a maiores de 12 anos e os bilhetes já estão à venda online em ticketline.pt com preços entre os 33 e os 40 euros.

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0: 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Depois de esgotar em julho o concerto do Estúdio Ghibli, regressa a Lisboa. O espetáculo junta piano e flauta para recuperar temas de A Viagem de Chihiro, Totoro e Princesa Mononoke. As bandas sonoras de alguns dos filmes mais famosos do Estúdio Ghibli vão ser tocadas ao vivo em Lisboa num concerto dedicado ao universo criado por Hayao Miyazaki. A música do Estúdio Ghibli regressa ao Capitólio no Parque Meyer a 16 de outubro às 19 horas, depois de uma primeira sessão esgotada em julho. Os bilhetes estão à venda online em bilheteweb.fr e custam entre os 25 e os 32 euros.

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2: Televisão. De gênio de Harvard a bombista famoso, a história do Una Bomber estreou na Netflix. Russell Crowe interpreta o professor que sujeitou Ted Kaczynski a experiências psicológicas. A ligação aos crimes continua a gerar debate. O novo filme da Netflix recua aos tempos de estudante e acompanha em paralelo a investigação que acabaria por identificá-lo. A história começa em Harvard no final dos anos 50. Murray convida o estudante a participar num estudo apresentado como treino para debates. Kaczynski acaba sujeito a confrontos em que as suas convicções são atacadas sob observação dos investigadores. Na outra linha temporal, já nos anos 90, Miller tenta encontrar no manifesto Una Bomber uma pista que permita descobrir quem ele é. Pode assistir ao trailer e saber mais sobre Una Bomber em nit.pt.

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3: A Academia Ponte Verde vai regressar às escolas de todo o país, incluindo Açores e Madeira, com sessões dirigidas aos alunos do 2º e 3º ciclos. A ideia é simples: falar sobre reciclagem de embalagens de uma forma próxima, prática e fácil de implementar no dia-a-dia. Parte da conhecida regra dos 3 R's, reduzir, reutilizar e reciclar, para mostrar aos jovens que a sustentabilidade começa antes de chegarmos ao contentor. E neste caso, aprender também significa levar novas rotinas para casa. A Academia Ponte Verde não se limita a disponibilizar informação. O projeto foi criado em 2019 como uma iniciativa educativa da Sociedade Ponte Verde e tem desenvolvido ações, conteúdos, jogos e desafios destinados a diferentes idades dentro e fora da escola.

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3: Os gelados libaneses artesanais estão a conquistar Lisboa com sabores como flor de laranjeira ou água de rosas. A Berry, de 1949, é uma marca de gelados libaneses que vende na fábrica Braço de Prata, na Praia Irmão, na Costa da Caparica e chega a todos os concelhos da Grande Lisboa. A marca baseia-se nas receitas da família e junta a arte dos gelados libaneses à qualidade dos produtos portugueses. A diferença para as especialidades italianas ou nacionais está na textura. A versão libanesa, chamada Busa, é mais cremosa, densa e delicadamente elástica. Derrete lentamente na boca, permitindo que cada sabor se revele gradualmente e permaneça no palato muito depois de cada colherada. Para além das lojas físicas, pode pedir entrega em casa através do site berit1949.com. Aí os clientes são direcionados para o WhatsApp, onde podem encomendar os sabores e quantidades de gelados.

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3: João vai regressar a Portugal em 2027. O músico brasileiro atua no Sacres Campo Pequeno, em Lisboa, a 19 de março, um concerto dedicado ao novo álbum Memórias Póstumas. O espetáculo marca o regresso do artista ao país depois da era de Super, disco lançado em 2023 e que ganhou no ano seguinte a reedição Supernova. A última vez que o artista brasileiro atuou em Portugal foi no palco Mundo do Rock in Rio em 2024. Desta vez, João apresenta um trabalho mais centrado em temas como a perda, o luto, a memória, a passagem do tempo e as mudanças que ficam depois de uma despedida. Os bilhetes vão ficar à venda a partir de 1 de outubro às 10 horas através do site da Last Tour.
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3: A nova sobremesa do Pingo Doce é a maior loucura de chocolate do ano. Cremosa e aveludada, só tem de tirar do congelador e servir. A Marquise de Chocolate, da Avoninhas, é ideal para uma refeição do grupo. Inspirada numa receita familiar passada de geração em geração, esta é a mais recente novidade da gama de congelados da comida fresca do Pingo Doce. Sem corantes artificiais nem intensificadores de sabor, os ingredientes que a compõem são bem simples. Chocolate, ovos, manteiga e açúcar, tudo ingredientes com os quais crescemos nas cozinhas lá de casa. Esta sobremesa custa 9,99€, com 6 porções generosas. É a solução perfeita para um almoço de família ou um pequeno jantar de amigos. Além disso, nunca vai falhar numa festa com miúdos golosos.
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2: Ainda há vagas para se inscrever na corrida de São Silvestre em Lisboa. Há uma corrida de 10 km, uma caminhada de 5 e uma prova de 500 metros para os mais pequenos. A São Silvestre de Lisboa acontece a 13 de dezembro e a prova principal é a corrida de 10 km com partida marcada para as 18h30. O percurso passa por zonas como a Avenida da República, Campo Pequeno, Entre Campos, Campo Grande, Alameda da Universidade e Avenida Fontes Pereira de Melo, antes do regresso ao Saldanha. Os preços variam consoante a antecedência de inscrição, que pode ser feita online em bol.pt. Na corrida de 10 km, as inscrições custam 12€ até 30 de setembro, enquanto a caminhada custa 6€. Já a prova para os filhos custa desde 4€.
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3: Mais de 20 anos depois de terem conquistado as rádios e os tops internacionais, os The Calling estão de regresso a Portugal. A banda norte-americana vai dar dois concertos no país no próximo ano. A 23 de abril vão estar no Sacres Campo Pequeno, em Lisboa, e no dia seguinte sobem à Super Boca Arena, no Porto. Os espetáculos acontecem numa altura em que o grupo inicia uma nova fase da carreira. Lançaram a 25 de setembro, Before the World Turns to Dust, o primeiro álbum de estúdio em 22 anos. O projeto tem 15 canções e é o sucessor de Two, editado em 2004. Nos concertos, também pode contar, claro, com o hit Wherever You Will Go, o maior êxito da banda. Os bilhetes já estão à venda online em ticketline.pt e nos locais habituais.

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2: Natal Amargo, o novo filme de Pedro Almodóvar, já chegou aos cinemas portugueses. O filme acompanha Raul Rossetti, interpretado por Leonardo Sbaraglia, um realizador que atravessa uma crise criativa e usa uma tragédia vivida por alguém próximo para escrever um argumento. É aí que surge Elsa, interpretada por Bárbara Lenny, outra cineasta e uma espécie de reflexo do primeiro. No centro está uma questão que acompanha Almodóvar há décadas. Até onde pode um artista ir quando transforma a vida das pessoas que conhecem ficção? Assista ao trailer de Natal Amargo e saiba mais sobre o novo filme de Almodóvar em NIT.pt.
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3: José Condensa está de volta à Netflix, mas desta vez não está em Rabo de Peixe, nos Açores. Encontramo-lo numa ilha perto de Maiorca, em 1959. É neste ambiente que se passa a história O Problema Final, uma minissérie espanhola que estreou esta sexta-feira na Netflix. O ator português interpreta Tony, o mordomo de um hotel onde uma turista aparece morta. A personagem conhece o espaço melhor do que os hóspedes e, quando surge a hipótese de homicídio, passa a integrar o grupo de suspeitos. Os 4 episódios já estão disponíveis, pelo que o mistério pode ser visto do início ao fim. Assista ao trailer e saiba mais sobre O Problema Final em NIT.pt.
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3: Vem aí a primeira festa só para pessoas altas em Lisboa. Os primeiros encontros do Tall People Club vão acontecer em duas cidades espanholas e no final de outubro chegam mesmo a Lisboa. O objetivo é simples, num só local juntar pessoas de elevada estatura. A entrada, porém, tem algumas regras. Os homens precisam de ter um mínimo de 1,82m, enquanto as mulheres só entram se tiverem 1,70m ou mais. A organização diz que não vale a pena mentir, já que todas as pessoas vão ser medidas à porta. O evento vai chegar a Lisboa a 22 de outubro e irá realizar-se no Cabo Rooftop, junto ao Terminal de Cruzeiros de Lisboa. Começa às 19h e prolonga-se até às 23h. Os bilhetes para a festa no Cabo Rooftop custam 15€ por pessoa com uma bebida incluída. Mais perto da data, o valor só para 20€. Se quiserem ir em grupo, pode pagar 55€ por 4 pessoas. Os bilhetes estão disponíveis online em luma.com.
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2: Bumba na Fofinha vai juntar-se pela primeira vez ao elenco de Portátil, um espetáculo de improviso criado e protagonizado por alguns dos membros do coletivo brasileiro de humor Porta dos Fundos. A nova formação sobe ao palco da Super Boca Arena no Porto a 18 de dezembro às 21h30. A humorista portuguesa vai dividir o palco com Gregório do Vivier, João Vicente Castro e Gustavo Miranda. O ponto de partida continua a ser o mesmo que tornou o formato conhecido. Não existe um texto previamente escrito e ninguém sabe, antes de entrar em palco, que história será contada. Portátil regressa assim a Portugal com uma sessão única marcada para 18 de dezembro no Porto. O espetáculo é recomendado a maiores de 12 anos e os bilhetes já estão à venda online em ticketline.pt com preço entre os 33 e os 40 euros.

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4: Depois de esgotar em julho o concerto do Estúdio Ghibli, regressa a Lisboa. O espetáculo junta piano e flauta para recuperar temas de A Viagem de Chihiro, Totoro e Princesa Mononoke. As bandas sonoras de alguns dos filmes mais famosos do Estúdio Ghibli vão ser tocadas ao vivo em Lisboa num concerto dedicado ao universo criado por Hayao Miyazaki. A música do Estúdio Ghibli regressa ao Capitólio no Parque Meyer a 16 de outubro, às 19 horas, depois de uma primeira sessão esgotada em julho. Os bilhetes estão à venda online em bilheteweb.fr e custam entre os 25 e os 32 euros.
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2: De gênio de Harvard a bombista famoso, a história do Una Bomber estreou na Netflix. Russell Crowe interpreta o professor que sujeitou Ted Kaczynski a experiências psicológicas. A ligação aos crimes continua a gerar debate. O novo filme da Netflix recua aos tempos de estudante e acompanha em paralelo a investigação que acabaria por identificá-lo. A história começa em Harvard no final dos anos 50. Murray convida o estudante a participar num estudo apresentado como treino para debates. Kaczynski acaba sujeito a confrontos em que as suas convicções são atacadas sob observação dos investigadores. Na outra linha temporal, já nos anos 90, Miller tenta encontrar no manifesto Una Bomber uma pista que permita descobrir quem ele é. Pode assistir ao trailer e saber mais sobre Una Bomber em NIT.pt.
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2: A Academia Ponte Verde vai regressar às escolas de todo o país, incluindo Açores e Madeira, com sessões dirigidas aos alunos do 2º e 3º ciclos. A ideia é simples: falar sobre reciclagem de embalagens de uma forma próxima, prática e fácil de implementar no dia-a-dia. Parte da conhecida regra dos 3 R's, reduzir, reutilizar e reciclar, para mostrar aos jovens que a sustentabilidade começa antes de chegarmos ao contentor. E neste caso, aprender também significa levar novas rotinas para casa. A Academia Ponte Verde não se limita a disponibilizar informação. O projeto foi criado em 2019 como uma iniciativa educativa da Sociedade Ponte Verde e tem desenvolvido ações, conteúdos, jogos e desafios destinados a diferentes idades dentro e fora da escola. A nova edição chega também com uma identidade visual renovada e outra assinatura. Vamos aprender a separar juntos. Saiba mais sobre a Academia Ponte Verde em nit.pt.
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2: Os gelados libaneses artesanais estão a conquistar Lisboa com sabores como flor de laranjeira ou água de rosas. A Berry, de 1949, é uma marca de gelados libaneses que vende na fábrica Braço de Prata, na Praia Irmão, na Costa da Caparica e chega a todos os concelhos da Grande Lisboa. 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A versão libanesa, chamada Busa, é mais cremosa, densa e delicadamente elástica. Derrete lentamente na boca, permitindo que cada sabor se revele gradualmente e permaneça no palato muito depois de cada colherada. 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
4: João vai regressar a Portugal em 2027. O músico brasileiro atua no Sacres Campo Pequeno, em Lisboa, a 19 de março, um concerto dedicado ao novo álbum Memórias Póstumas. O espetáculo marca o regresso do artista ao país depois da era de Super, disco lançado em 2023 e que ganhou no ano seguinte a reedição Supernova. A última vez que o artista brasileiro atuou em Portugal foi no palco Mundo do Rock in Rio, em 2024. Desta vez, João apresenta um trabalho mais centrado em temas como a perda, o luto, a memória, a passagem do tempo e as mudanças que ficam depois de uma despedida. Os bilhetes vão ficar à venda a partir de 1 de outubro às 10 horas através do site da Last Tour.
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2: Ainda há vagas para se inscrever na corrida de São Silvestre em Lisboa. Há uma corrida de 10 km, uma caminhada de 5 e uma prova de 500 metros para os mais pequenos. A São Silvestre de Lisboa acontece a 13 de dezembro e a prova principal é a corrida de 10 km com partida marcada para as 18h30. O percurso passa por zonas como a Avenida da República, Campo Pequeno, Entre Campos, Campo Grande, Alameda da Universidade e Avenida Fontes Pereira de Melo, antes do regresso ao Saldanha. Os preços variam consoante a antecedência de inscrição, que pode ser feita online em bol.pt. Na corrida de 10 km, as inscrições custam 12 euros até 30 de setembro, enquanto a caminhada custa 6 euros. Já a prova para os filhos custa desde 4 euros.

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2: Mais de 20 anos depois de terem conquistado as rádios e os tops internacionais, os The Calling estão de regresso a Portugal. A banda norte-americana vai dar dois concertos no país no próximo ano. A 23 de Abril vão estar no Sacres Campo Pequeno, em Lisboa, e no dia seguinte sobem à Super Boca Arena, no Porto. Os espetáculos acontecem numa altura em que o grupo inicia uma nova fase da carreira. Lançaram a 25 de Setembro, Before the World Turns to Dust, o primeiro álbum de estúdio em 22 anos. O projeto tem 15 canções e é o sucessor de Two, editado em 2004. Nos concertos, também pode contar, claro, com o hit Wherever You Will Go, o maior êxito da banda. Os bilhetes já estão à venda online em ticketline.pt e nos locais habituais.
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6: Natal Amargo, o novo filme de Pedro Almodóvar, já chegou aos cinemas portugueses. O filme acompanha Raul Rossetti, interpretado por Leonardo Sbaraglia, um realizador que atravessa uma crise criativa e usa uma tragédia vivida por alguém próximo para escrever um argumento. É aí que surge Elsa, interpretada por Bárbara Lenny, outra cineasta e uma espécie de reflexo do primeiro. No centro está uma questão que acompanha Almodóvar há décadas. Até onde pode um artista ir quando transforma a vida das pessoas que conhecem ficção? Assista ao trailer de Natal Amargo e saiba mais sobre o novo filme de Almodóvar em nit.pt.

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3: José Condensa está de volta à Netflix, mas desta vez não está em Rabo de Peixe, nos Açores. Encontramo-lo numa ilha perto de Maiorca, em 1959. É neste ambiente que se passa a história O Problema Final, uma minissérie espanhola que estreou esta sexta-feira na Netflix. O ator português interpreta Tony, o mordomo de um hotel onde uma turista aparece morta. A personagem conhece o espaço melhor do que os hóspedes e, quando surge a hipótese de homicídio, passa a integrar o grupo de suspeitos. Os 4 episódios já estão disponíveis, pelo que o mistério pode ser visto do início ao fim. Assista ao trailer e saiba mais sobre O Problema Final em NIT.pt.
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3: Vem aí a primeira festa só para pessoas altas em Lisboa. Os primeiros encontros do Tall People Club vão acontecer em duas cidades espanholas e no final de outubro chegam mesmo a Lisboa. O objetivo é simples, num só local juntar pessoas de elevada estatura. A entrada, porém, tem algumas regras. Os homens precisam de ter um mínimo de 1,82m, enquanto as mulheres só entram se tiverem 1,70m ou mais. A organização diz que não vale a pena mentir, já que todas as pessoas vão ser medidas à porta. O evento vai chegar a Lisboa a 22 de outubro e irá realizar-se no Cabo Rooftop, junto ao Terminal de Cruzeiros de Lisboa. Começa às 19 horas e prolonga-se até às 23 horas. Os bilhetes para a festa no Cabo Rooftop custam 15 euros por pessoa com uma bebida incluída. Mais perto da data, o valor só para 20 euros. Se quiserem ir em grupo, pode pagar 55 euros por 4 pessoas. Os bilhetes estão disponíveis online em luma.com.
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3: Bumba na Fofinha vai juntar-se pela primeira vez ao elenco de Portátil, um espetáculo de improviso criado e protagonizado por alguns dos membros do coletivo brasileiro de humor Porta dos Fundos. A nova formação sobe ao palco da Super Boca Arena no Porto a 18 de dezembro às 21h30. A humorista portuguesa vai dividir o palco com Gregório do Vivier, João Vicente Castro e Gustavo Miranda. O ponto de partida continua a ser o mesmo que tornou o formato conhecido. Não existe um texto previamente escrito e ninguém sabe, antes de entrar em palco, que história será contada. Portátil regressa assim a Portugal com uma sessão única marcada para 18 de dezembro no Porto. O espetáculo é recomendado a maiores de 12 anos e os bilhetes já estão à venda online em ticketline.pt com preço entre os 33 e os 40 euros.

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2: Depois de esgotar em julho o concerto do Estúdio Ghibli, regressa a Lisboa. O espetáculo junta piano e flauta para recuperar temas de A Viagem de Chihiro, Totoro e Princesa Mononoke. As bandas sonoras de alguns dos filmes mais famosos do Estúdio Ghibli vão ser tocadas ao vivo em Lisboa num concerto dedicado ao universo criado por Hayao Miyazaki. A música do Estúdio Ghibli regressa ao Capitólio no Parque Meyer a 16 de outubro às 19 horas, depois de uma primeira sessão esgotada em julho. Os bilhetes estão à venda online em bilheteweb.fr e custam entre os 25 e os 32 euros.
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2: 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De gênio de Harvard a bombista famoso, a história do Una Bomber estreou na Netflix. Russell Crowe interpreta o professor que sujeitou Ted Kaczynski a experiências psicológicas. A ligação aos crimes continua a gerar debate. O novo filme da Netflix recua aos tempos de estudante e acompanha em paralelo a investigação que acabaria por identificá-lo. A história começa em Harvard no final dos anos 50. Murray convida o estudante a participar num estudo apresentado como treino para debates. Kaczynski acaba sujeito a confrontos em que as suas convicções são atacadas sob observação dos investigadores. Na outra linha temporal, já nos anos 90, Miller tenta encontrar no manifesto Unabomber uma pista que permita descobrir quem ele é. Pode assistir ao trailer e saber mais sobre Unabomber em nit.pt.
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3: A Academia Ponto Verde vai regressar às escolas de todo o país, incluindo Açores e Madeira, com sessões dirigidas aos alunos do 2º e 3º ciclos. A ideia é simples: falar sobre reciclagem de embalagens de uma forma próxima, prática e fácil de implementar no dia-a-dia. Parte da conhecida regra dos 3 R's, reduzir, reutilizar e reciclar, para mostrar aos jovens que a sustentabilidade começa antes de chegarmos ao contentor. E neste caso, aprender também significa levar novas rotinas para casa. A Academia Ponto Verde não se limita a disponibilizar informação. O projeto foi criado em 2019 como uma iniciativa educativa da Sociedade Ponto Verde e tem desenvolvido ações, conteúdos, jogos e desafios destinados a diferentes idades dentro e fora da escola. A nova edição chega também com uma identidade visual renovada e outra assinatura. Vamos aprender a separar juntos. Saiba mais sobre a Academia Ponto Verde em nit.pt.
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2: Os gelados libaneses artesanais estão a conquistar Lisboa com sabores como flor de laranjeira ou água de rosas. A Berit, 1949, é uma marca de gelados libaneses que vende na fábrica Braço de Prata, na Praia Irmão, na Costa da Caparica e chega a todos os concelhos da Grande Lisboa. A marca baseia-se nas receitas da família e junta a arte dos gelados libaneses à qualidade dos produtos portugueses. A diferença para as especialidades italianas ou nacionais está na textura. A versão libanesa, chamada Busa, é mais cremosa, densa e delicadamente elástica. 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
1: João vai regressar a Portugal em 2027. O músico brasileiro atua no Sacres Campo Pequeno, em Lisboa, 19 de março, um concerto dedicado ao novo álbum Memórias Póstumas. O espetáculo marca o regresso do artista ao país depois da era de Super, disco lançado em 2023 e que ganhou no ano seguinte a reedição Supernova. A última vez que o artista brasileiro atuou em Portugal foi no palco Mundo do Rock in Rio, em 2024. Desta vez, João apresenta um trabalho mais centrado em temas como a perda, o luto, a memória, a passagem do tempo e as mudanças que ficam depois de uma despedida. Os bilhetes vão ficar à venda a partir de 1 de outubro às 10 horas através do site da Last Tour.

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4: Ainda há vagas para se inscrever na corrida de São Silvestre em Lisboa. Há uma corrida de 10 km, uma caminhada de 5 e uma prova de 500 metros para os mais pequenos. A São Silvestre de Lisboa acontece a 13 de dezembro e a prova principal é a corrida de 10 km com partida marcada para as 18h30. O percurso passa por zonas como a Avenida da República, Campo Pequeno, Entre Campos, Campo Grande, Alameda da Universidade e Avenida Fontes Pereira de Melo, antes do regresso ao Saldanha. Os preços variam consoante a antecedência de inscrição, que pode ser feita online em bol.pt. Na corrida de 10 km, as inscrições custam 12€ até 30 de setembro, enquanto a caminhada custa 6€. Já a prova para os filhos custa desde 4€.

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3: Mais de 20 anos depois de terem conquistado as rádios e os tops internacionais, os The Calling estão de regresso a Portugal. A banda norte-americana vai dar dois concertos no país no próximo ano. A 23 de abril vão estar no Sacres Campo Pequeno, em Lisboa, e no dia seguinte sobem à Super Boca Arena, no Porto. Os espetáculos acontecem numa altura em que o grupo inicia uma nova fase da carreira. Lançaram a 25 de setembro o Before the World Turns to Dust, o primeiro álbum de estúdio em 22 anos. O projeto tem 15 canções e é o sucessor de Two, editado em 2004. Nos concertos, também pode contar, claro, com o hit Wherever You Will Go, o maior êxito da banda. Os bilhetes já estão à venda online em ticketline.pt e nos locais habituais.

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2: Natal Amargo, o novo filme de Pedro Almodóvar, já chegou aos cinemas portugueses. O filme acompanha Raul Rossetti, interpretado por Leonardo Sbaraglia, um realizador que atravessa uma crise criativa e usa uma tragédia vivida por alguém próximo para escrever um argumento. É aí que surge Elsa, interpretada por Bárbara Lenny, outra cineasta e uma espécie de reflexo do primeiro. No centro está uma questão que acompanha Almodóvar há décadas. Até onde pode um artista ir quando transforma a vida das pessoas que conhecem ficção? Assista ao trailer de Natal Amargo e saiba mais sobre o novo filme de Almodóvar em nit.pt.
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4: José Condensa está de volta à Netflix, mas desta vez não está em Rabo de Peixe, nos Açores. Encontramo-lo numa ilha perto de Maiorca, em 1959. É neste ambiente que se passa a história O Problema Final, uma minissérie espanhola que estreou esta sexta-feira na Netflix. O ator português interpreta Tony, o mordomo de um hotel onde uma turista aparece morta. A personagem conhece o espaço melhor do que os hóspedes e, quando surge a hipótese de homicídio, passa a integrar o grupo de suspeitos. Os 4 episódios já estão disponíveis, pelo que o mistério pode ser visto do início ao fim. Assista ao trailer e saiba mais sobre O Problema Final em nit.pt.

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2: Vem aí a primeira festa só para pessoas altas em Lisboa. Os primeiros encontros do Tall People Club vão acontecer em duas cidades espanholas e no final de outubro chegam mesmo a Lisboa. O objetivo é simples, num só local juntar pessoas de elevada estatura. A entrada, porém, tem algumas regras. Os homens precisam de ter um mínimo de 1,82m, enquanto as mulheres só entram se tiverem 1,70m ou mais. A organização diz que não vale a pena mentir, já que todas as pessoas vão ser medidas à porta. O evento vai chegar a Lisboa a 22 de outubro e irá realizar-se no Cabo Rooftop, junto ao Terminal de Cruzeiros de Lisboa. Começa às 19 horas e prolonga-se até às 23 horas. Os bilhetes para a festa no Cabo Rooftop custam 15€ por pessoa com uma bebida incluída. Mais perto da data, o valor só para 20€. Se quiserem ir em grupo, pode pagar 55€ por 4 pessoas. Os bilhetes estão disponíveis online em luma.com.
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2: Bumba na Fofinha vai juntar-se pela primeira vez ao elenco de Portátil, um espetáculo de improviso criado e protagonizado por alguns dos membros do coletivo brasileiro de humor Porta dos Fundos. A nova formação sobe ao palco da Super Boca Arena no Porto a 18 de dezembro às 21h30. A humorista portuguesa vai dividir o palco com Gregório do Vivier, João Vicente Castro e Gustavo Miranda. O ponto de partida continua a ser o mesmo que tornou o formato conhecido. Não existe um texto previamente escrito e ninguém sabe, antes de entrar em palco, que história será contada. Portátil regressa assim a Portugal com uma sessão única marcada para 18 de dezembro no Porto. O espetáculo é recomendado a maiores de 12 anos e os bilhetes já estão à venda online em ticketline.pt com preço entre os 33 e os 40 euros.

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0: 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Depois de esgotar em julho o concerto do Estúdio Ghibli, regressa a Lisboa. O espetáculo junta piano e flauta para recuperar temas de A Viagem de Chihiro, Totoro e Princesa Mononoke. As bandas sonoras de alguns dos filmes mais famosos do Estúdio Ghibli vão ser tocadas ao vivo em Lisboa num concerto dedicado ao universo criado por Hayao Miyazaki. A música do Estúdio Ghibli regressa ao Capitólio no Parque Meyer a 16 de outubro às 19 horas, depois de uma primeira sessão esgotada em julho. Os bilhetes estão à venda online em bilheteweb.fr e custam entre os 25 e os 32 euros.

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2: De gênio de Harvard a bombista famoso, a história do Una Bomber estreou na Netflix. Russell Crowe interpreta o professor que sujeitou Ted Kaczynski a experiências psicológicas. A ligação aos crimes continua a gerar debate. O novo filme da Netflix recua aos tempos de estudante e acompanha em paralelo a investigação que acabaria por identificá-lo. A história começa em Harvard no final dos anos 50. Murray convida o estudante a participar num estudo apresentado como treino para debates. Kaczynski acaba sujeito a confrontos em que as suas convicções são atacadas sob observação dos investigadores. Na outra linha temporal, já nos anos 90, Miller tenta encontrar no manifesto Una Bomber uma pista que permita descobrir quem ela é. Pode assistir ao trailer e saber mais sobre Una Bomber em nit.pt.
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2: A Academia Ponte Verde vai regressar às escolas de todo o país, incluindo Açores e Madeira, com sessões dirigidas aos alunos do 2º e 3º ciclos. A ideia é simples: falar sobre reciclagem de embalagens de uma forma próxima, prática e fácil de implementar no dia-a-dia. Parte da conhecida regra dos 3 R's, reduzir, reutilizar e reciclar, para mostrar aos jovens que a sustentabilidade começa antes de chegarmos ao contentor. E neste caso, aprender também significa levar novas rotinas para casa. A Academia Ponte Verde não se limita a disponibilizar informação. O projeto foi criado em 2019 como uma iniciativa educativa da Sociedade Ponte Verde e tem desenvolvido ações, conteúdos, jogos e desafios destinados a diferentes idades dentro e fora da escola. A nova edição chega também com uma identidade visual renovada e outra assinatura. Vamos aprender a separar juntos. Saiba mais sobre a Academia Ponte Verde em NIT.pt.
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2: Os gelados libaneses artesanais estão a conquistar Lisboa com sabores como flor de laranjeira ou água de rosas. A Berry, de 1949, é uma marca de gelados libaneses que vende na fábrica Braço de Prata, na Praia Irmão, na Costa da Caparica e chega a todos os concelhos da Grande Lisboa. A marca baseia-se nas receitas da família e junta a arte dos gelados libaneses à qualidade dos produtos portugueses. A diferença para as especialidades italianas ou nacionais está na textura. A versão libanesa, chamada Busa, é mais cremosa, densa e delicadamente elástica. Derrete lentamente na boca, permitindo que cada sabor se revele gradualmente e permaneça no palato muito depois de cada colherada. Para além das lojas físicas, pode pedir entrega em casa através do site berit1949.com. Aí os clientes são direcionados para o WhatsApp, onde podem encomendar os sabores e quantidades de gelados.

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3: João vai regressar a Portugal em 2027. O músico brasileiro atua no Sacres Campo Pequeno, em Lisboa, a 19 de março, um concerto dedicado ao novo álbum Memórias Póstumas. O espetáculo marca o regresso do artista ao país depois da era de Super, disco lançado em 2023 e que ganhou no ano seguinte a reedição Supernova. A última vez que o artista brasileiro atuou em Portugal foi no palco Mundo do Rock in Rio, em 2024. Desta vez, João apresenta um trabalho mais centrado em temas como a perda, o luto, a memória, a passagem do tempo e as mudanças que ficam depois de uma despedida. Os bilhetes vão ficar à venda a partir de 1 de outubro às 10 horas através do site da Last Tour.
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4: A nova sobremesa do Pingo Doce é a maior loucura de chocolate do ano. 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
2: Ainda há vagas para se inscrever na corrida de São Silvestre em Lisboa. Há uma corrida de 10 km, uma caminhada de 5 e uma prova de 500 metros para os mais pequenos. A São Silvestre de Lisboa acontece a 13 de dezembro e a prova principal é a corrida de 10 km com partida marcada para as 18h30. O percurso passa por zonas como a Avenida da República, Campo Pequeno, Entre Campos, Campo Grande, Alameda da Universidade e Avenida Fontes Pereira de Melo, antes do regresso ao Saldanha. Os preços variam consoante a antecedência de inscrição, que pode ser feita online em bol.pt. Na corrida de 10 km, as inscrições custam 12€ até 30 de setembro, enquanto a caminhada custa 6€. Já a prova para os filhos custa desde 4€.

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2: Mais de 20 anos depois de terem conquistado as rádios e os tops internacionais, os The Calling estão de regresso a Portugal. A banda norte-americana vai dar dois concertos no país no próximo ano. A 23 de abril vão estar no Sacres Campo Pequeno, em Lisboa, e no dia seguinte sobem à Super Boca Arena, no Porto. Os espetáculos acontecem numa altura em que o grupo inicia uma nova fase da carreira. Lançaram a 25 de setembro o Before the World Turns to Dust, o primeiro álbum de estúdio em 22 anos. O projeto tem 15 canções e é o sucessor de Two, editado em 2004. Nos concertos, também pode contar, claro, com o hit Wherever You Will Go, o maior êxito da banda. Os bilhetes já estão à venda online em ticketline.pt e nos locais habituais.

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3: Natal Amargo, o novo filme de Pedro Almodóvar, já chegou aos cinemas portugueses. O filme acompanha Raul Rossetti, interpretado por Leonardo Sbaraglia, um realizador que atravessa uma crise criativa e usa uma tragédia vivida por alguém próximo para escrever um argumento. É aí que surge Elsa, interpretada por Barbara Lenny, outra cineasta e uma espécie de reflexo do primeiro. No centro está uma questão que acompanha Almodóvar há décadas. Até onde pode um artista ir quando transforma a vida das pessoas que conhecem ficção? Assista ao trailer de Natal Amargo e saiba mais sobre o novo filme de Almodóvar em nit.pt.

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6: José Condensa está de volta à Netflix, mas desta vez não está em Rabo de Peixe, nos Açores. Encontramo-lo numa ilha perto de Maiorca, em 1959. É neste ambiente que se passa a história O Problema Final, uma minissérie espanhola que estreou esta sexta-feira na Netflix. O ator português interpreta Tony, o mordomo de um hotel onde uma turista aparece morta. A personagem conhece o espaço melhor do que os hóspedes e, quando surge a hipótese de homicídio, passa a integrar o grupo de suspeitos. Os 4 episódios já estão disponíveis, pelo que o mistério pode ser visto do início ao fim. Assista ao trailer e saiba mais sobre O Problema Final em nit.pt.

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3: Vem aí a primeira festa só para pessoas altas em Lisboa. Os primeiros encontros do Tall People Club vão acontecer em duas cidades espanholas e no final de outubro chegam mesmo a Lisboa. O objetivo é simples, num só local juntar pessoas de elevada estatura. A entrada, porém, tem algumas regras. Os homens precisam de ter um mínimo de 1,82m, enquanto as mulheres só entram se tiverem 1,70m ou mais. A organização diz que não vale a pena mentir, já que todas as pessoas vão ser medidas à porta. O evento vai chegar a Lisboa a 22 de outubro e irá realizar-se no Cabo Rooftop, junto ao Terminal de Cruzeiros de Lisboa. Começa às 19 horas e prolonga-se até às 23 horas. Os bilhetes para a festa no Cabo Rooftop custam 15€ por pessoa com uma bebida incluída. Mais perto da data, o valor só para 20€. Se quiserem ir em grupo, pode pagar 55€ por 4 pessoas. Os bilhetes estão disponíveis online em luma.com.

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2: Bumba na Fofinha vai juntar-se pela primeira vez ao elenco de Portátil, um espetáculo de improviso criado e protagonizado por alguns dos membros do coletivo brasileiro de humor Porta dos Fundos. A nova formação sobe ao palco da Super Boca Arena no Porto a 18 de dezembro às 21h30. A humorista portuguesa vai dividir o palco com Gregório do Vivier, João Vicente Castro e Gustavo Miranda. O ponto de partida continua a ser o mesmo que tornou o formato conhecido. Não existe um texto previamente escrito e ninguém sabe, antes de entrar em palco, que história será contada. Portátil regressa assim a Portugal com uma sessão única marcada para 18 de dezembro no Porto. O espetáculo é recomendado a maiores de 12 anos e os bilhetes já estão à venda online em ticketline.pt com preços entre os 33 e os 40 euros.

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2: Depois de esgotar em julho o concerto do Estúdio Ghibli, regressa a Lisboa. O espetáculo junta piano e flauta para recuperar temas de A Viagem de Chihiro, Totoro e Princesa Mononoke. As bandas sonoras de alguns dos filmes mais famosos do Estúdio Ghibli vão ser tocadas ao vivo em Lisboa num concerto dedicado ao universo criado por Hayao Miyazaki. A música do Estúdio Ghibli regressa ao Capitólio no Parque Meyer a 16 de outubro às 19 horas, depois de uma primeira sessão esgotada em julho. Os bilhetes estão à venda online em bilheteweb.fr e custam entre os 25 e os 32 euros.

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3: De gênio de Harvard a bombista famoso, a história do Una Bomber estreou na Netflix. Russell Crowe interpreta o professor que sujeitou Ted Kaczynski a experiências psicológicas. A ligação aos crimes continua a gerar debate. O novo filme da Netflix recua aos tempos de estudante e acompanha em paralelo a investigação que acabaria por identificá-lo. A história começa em Harvard no final dos anos 50. Murray convida o estudante a participar num estudo apresentado como treino para debates. Kaczynski acaba sujeito a confrontos em que as suas convicções são atacadas sob observação dos investigadores. Na outra linha temporal, já nos anos 90, Miller tenta encontrar no manifesto Una Bomber uma pista que permita descobrir quem ele é. Pode assistir ao trailer e saber mais sobre Una Bomber em nit.pt.

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2: A Academia Ponte Verde vai regressar às escolas de todo o país, incluindo Açores e Madeira, com sessões dirigidas aos alunos do 2º e 3º ciclos. A ideia é simples: falar sobre reciclagem de embalagens de uma forma próxima, prática e fácil de implementar no dia-a-dia. Parte da conhecida regra dos 3 R's, reduzir, reutilizar e reciclar, para mostrar aos jovens que a sustentabilidade começa antes de chegarmos ao contentor. E neste caso, aprender também significa levar novas rotinas para casa. A Academia Ponte Verde não se limita a disponibilizar informação. O projeto foi criado em 2019 como uma iniciativa educativa da Sociedade Ponte Verde e tem desenvolvido ações, conteúdos, jogos e desafios destinados a diferentes idades dentro e fora da escola. A nova edição chega também com uma identidade visual renovada e outra assinatura. Vamos aprender a separar juntos. Saiba mais sobre a Academia Ponte Verde em nit.pt.
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2: João vai regressar a Portugal em 2027. O músico brasileiro atua no Sacres Campo Pequeno, em Lisboa, a 19 de março, um concerto dedicado ao novo álbum Memórias Póstumas. O espetáculo marca o regresso do artista ao país depois da era de Super, disco lançado em 2023 e que ganhou no ano seguinte a reedição Supernova. A última vez que o artista brasileiro atuou em Portugal foi no palco Mundo do Rock in Rio, em 2024. Desta vez, João apresenta um trabalho mais centrado em temas como a perda, o luto, a memória, a passagem do tempo e as mudanças que ficam depois de uma despedida. Os bilhetes vão ficar à venda a partir de 1 de outubro às 10 horas através do site da Last Tour.
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2: A nova sobremesa do Pingo Doce é a maior loucura de chocolate do ano. 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
3: Ainda há vagas para se inscrever na corrida de São Silvestre em Lisboa. Há uma corrida de 10 km, uma caminhada de 5 e uma prova de 500 metros para os mais pequenos. A São Silvestre de Lisboa acontece a 13 de dezembro e a prova principal é a corrida de 10 km com partida marcada para as 18h30. O percurso passa por zonas como a Avenida da República, Campo Pequeno, Entre Campos, Campo Grande, Alameda da Universidade e Avenida Fontes Pereira de Melo, antes do regresso ao Saldanha. Os preços variam consoante a antecedência de inscrição, que pode ser feita online em bol.pt. Na corrida de 10 km, as inscrições custam 12€ até 30 de setembro, enquanto a caminhada custa 6€. Já a prova para os filhos custa desde 4€.

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2: Mais de 20 anos depois de terem conquistado as rádios e os tops internacionais, os The Calling estão de regresso a Portugal. A banda norte-americana vai dar 2 concertos no país no próximo ano. A 23 de abril vão estar no Sacres Campo Pequeno, em Lisboa, e no dia seguinte sobem à Super Boca Arena, no Porto. Os espetáculos acontecem numa altura em que o grupo inicia uma nova fase da carreira. Lançaram, 25 de setembro, o Before the World Turns to Dust, o primeiro álbum de estúdio em 22 anos. O projeto tem 15 canções e é o sucessor de Two, editado em 2004. Nos concertos, também pode contar, claro, com o hit Wherever You Will Go, o maior êxito da banda. Os bilhetes já estão à venda online em ticketline.pt e nos locais habituais.
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3: Natal Amargo, o novo filme de Pedro Almodóvar, já chegou aos cinemas portugueses. O filme acompanha Raul Rossetti, interpretado por Leonardo Sbaraglia, um realizador que atravessa uma crise criativa e usa uma tragédia vivida por alguém próximo para escrever um argumento. É aí que surge Elsa, interpretada por Bárbara Lenny, outra cineasta e uma espécie de reflexo do primeiro. No centro está uma questão que acompanha Almodóvar há décadas. Até onde pode um artista ir quando transforma a vida das pessoas que conhecem ficção? Assista ao trailer de Natal Amargo e saiba mais sobre o novo filme de Almodóvar em nit.pt.